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0: Boa noite. É uma hora.
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0: Boa tarde, são 14 horas.
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2: Estamos de regresso para mais um espaço noticioso. Vamos conhecer os destaques de hoje. Pescadores dos Açores pedem mais verbas para o desenvolvimento do setor no orçamento para 2027. PS Açores acusa o Governo Regional de dever milhões de euros do programa Sol Neres a empresas açorianas. Iniciativa Liberal denuncia atrasos do Governo nos pagamentos do Loja Mais. O presidente da Federação das Pescas dos Açores disse esperar que no plano e orçamento da região para 2027 constem verbas para o desenvolvimento do setor, que foi penalizado com o Plano de Recuperação e Resiliência, refere o dirigente. Aquilo que nós transmitimos com alguma preocupação é que queremos ver no orçamento da região para as pescas investimento que possa desenvolver o setor no futuro, alocar verbas suficientes para aquilo que são as candidaturas aos apoios comunitários e não só, afirmou Jorge Gonçalves. O dirigente falava esta semana na sede da presidência em Ponta Delgada após uma reunião com o líder do governo dos Açores, José Manuel Bolheiro, que está a receber partidos sociais a propósito da elaboração do plano e orçamento para o ano de 2027. Segundo Jorge Gonçalves, o setor foi um daqueles que ficou bastante penalizado com o PRR e agora, neste momento, está na altura do Governo Regional alterar o seu procedimento em relação às verbas disponíveis. Na reunião com o Presidente do Governo dos Açores, o dirigente salientou que havia um orçamento antes do PRR, durante o PRR e após o PRR. Esperemos que no orçamento da região para o próximo ano os valores para o setor das pescas sejam idênticos aos que constavam antes do PRR, e que rondam cerca de 40 milhões de euros. É isso que é a nossa perspectiva, é esse o nosso desejo, que no orçamento esteja alocada esta verba, disse Jorge Gonçalves aos jornalistas. A Federação das Pescas dos Açores também sensibilizou o Governo Regional para que no próximo ano seja dada resposta aos custos imediatos da atividade e que sejam assegurados investimentos com calendário, critérios e verbas identificáveis. As prioridades mais urgentes são o combustível, os seguros da tripulação, a formação e a adaptação aos novos sistemas de controle, adiantou o dirigente federativo. A estrutura também defende que a conservação dos recursos marinhos seja acompanhada por condições que permitam às empresas operar e aos pescadores manter os seus rendimentos. A Federação sugeriu igualmente uma resposta de emergência para quebras súbitas de rendimento causadas por alterações de cotas, paragens de gestão ou fenómenos climáticos, sem duplicar apoios existentes. A discussão e votação do Plano e Orçamento dos Açores para 2027 vai acontecer no mês de novembro na Assembleia Legislativa Regional dos Açores. O Chega vai chamar o Ministro da Agricultura à Comissão Parlamentar para esclarecer quando serão pagos os 23 milhões de euros que, segundo o partido, continuam em dívida aos agricultores dos Açores. A decisão foi assumida durante uma reunião entre os deputados do Chega Açores e o grupo parlamentar do partido na Assembleia da República. Entre as principais preocupações apresentadas pelos deputados dos Açores está o reforço dos apoios à agricultura, mas também questões ligadas aos transportes, como o subsídio social de mobilidade, a garantia de ligações aéreas da região e uma maior transparência nos preços praticados pela SATA e pela TAP. O líder parlamentar do Chega Açores, José Pacheco, defendeu ainda a revisão da Lei de Finanças Regionais e a compensação integral do diferencial fiscal do IVA. Segundo o Chega Açores, o atual modelo está a prejudicar a região nas transferências da República. No documento entregue ao grupo parlamentar da Assembleia da República, o Chega reivindica igualmente mais apoios para as pescas, reforço das forças de segurança, maior investimento na Universidade dos Açores, desenvolvimento do setor aeroespacial em Santa Maria e soluções para os lesados do Banif. José Pacheco, líder parlamentar do Chega Açores, na Assembleia Legislativa dos Açores, sublinha que estas propostas chegam numa altura importante com a aproximação da discussão do Orçamento de Estado para 2027, esperando que várias destas medidas possam vir a ser incluídas neste documento. O grupo parlamentar do PS Açores denunciou atrasos significativos nos pagamentos no âmbito do Sol de Neres após receber diversos relatos provenientes de empresários e entidades instaladoras, dando conta da existência de montantes muito elevados ainda por receber, situação que, segundo o partido, merece ser esclarecida. Segundo Russell Sousa, vice-presidente da bancada socialista, a execução do Sol de Neres, apoio financiado pelo PRR, mobilizou não apenas famílias e empresas beneficiárias, mas também um conjunto significativo de empresas instaladoras que assumiram a responsabilidade pela aquisição de equipamentos, realização das instalações, a concretização dos investimentos. O deputado socialista recorda que o regime de Sol Neres previu a possibilidade de o beneficiário consignar o incentivo à entidade instaladora, sendo, nestes casos, o pagamento efetuado diretamente para a conta do instalador. As empresas executaram os trabalhos

0: suportaram custos com equipamentos, materiais, mão de obra e demais encargos necessários à concretização destas instalações, pelo que a acumulação dos montantes por receber pode criar condições de tesouraria e afetar o normal funcionamento da sua atividade, refere o parlamentar. Para o deputado do PS Açores, importa neste momento perceber qual é efetivamente o montante que permanece por pagar e a que empresas ou entidades correspondem estes pagamentos. Esta informação é particularmente relevante, pois não é aceitável que empresas que responderam à procura criada por um programa público, realizaram os investimentos e executaram os trabalhos, possam ficar durante períodos prolongados a aguardar pelos pagamentos correspondentes, sem que seja conhecida, com transparência, a verdadeira dimensão dos valores ainda por regularizar. O vice-presidente da bancada socialista no Parlamento dos Açores termina realçando que o Governo Regional não pode, em junho, pedir às empresas e aos empresários que façam um esforço para se executar o Solneres e agora ter pagamentos a estas empresas em atraso, situação que também não se coaduna com a solidez financeira que o Governo propagandeia constantemente, quando na verdade não paga às empresas e aos empresários aquilo que lhes deve, conclui Russell Sousa. O deputado da Iniciativa Liberal no Parlamento açoriano, Nuno Barata, denunciou esta semana atrasos nos pagamentos dos apoios do programa Loja Mais e questionou o Executivo de Coligação sobre quantos apoios já foram atribuídos, quanto foi efetivamente pago e quantos empresários continuam à espera. Em requerimento entregue na Assembleia Legislativa dos Açores, a Iniciativa Liberal questiona o Executivo sobre os atrasos nos pagamentos dos apoios atribuídos através do Loja Mais, depois de ter recebido relatos de empresários que, apesar de terem as suas candidaturas aprovadas e de terem cumprido as obrigações exigidas, continuam à espera de receber, total ou parcialmente, os apoios que lhes foram atribuídos. Nuno Barata considera que não é aceitável que o Governo Regional anuncie apoios às empresas e depois deixe os empresários à espera do dinheiro que lhes é atribuído, frisando que o problema não é apenas burocrático, uma vez que para uma pequena empresa esperar meses pelo pagamento de um apoio aprovado pelo Governo significa suportar antecipadamente despesas de renda, obras ou projetos, precisamente numa fase em que a tesouraria é mais necessária. Através deste requerimento, Nuno Barata pergunta quantas candidaturas ou Loja Mais foram aprovadas, qual o montante global dos apoios atribuídos, quanto deste montante já foi efetivamente pago, quanto permanece por pagar, quantos empresários aguardam atualmente o pagamento total ou parcial dos apoios aprovados e há quanto tempo estão estes pagamentos pendentes. A Iniciativa Liberal quer ainda saber quantos pedidos de pagamento estão pendentes há mais de 30, 60, 90 ou 180 dias, bem como identificar o pedido de pagamento que se encontra há mais tempo à espera de ser processado. Outra das questões levantadas pela Iniciativa Liberal é saber quantos empresários estão à espera, quanto dinheiro está em falta e há quanto tempo estão à espera. O deputado da Iniciativa Liberal questiona ainda o Governo sobre a existência de pedidos de pagamento que já tenham sido validados pelos serviços competentes, mas que continuam sem ser pagos, argumentando que, para a Iniciativa Liberal, esta distinção é fundamental. Nuno Barata refere que, se um processo ainda está a ser analisado, estamos perante um problema administrativo, mas se o apoio já foi aprovado, a despesa já foi validada e o pagamento continua por fazer, então o Governo tem de explicar claramente porquê. O requerimento questiona ainda diretamente se os atrasos resultantes de problemas na análise dos processos, na validação da despesa, na autorização do pagamento, no processamento contabilístico ou na disponibilidade orçamental ou financeira. Por fim, Nuno Barata quer também saber que medidas concretas está o Governo Regional a tomar para regularizar estes pagamentos em atraso e qual o prazo previsto para concluir esta regularização. Há que dar agora tempo ao tempo, quer isto dizer que vamos recuperar as informações que nos chegam do Instituto Português do Mar e da Atmosfera. Ficamos com a previsão meteorológica ainda para o dia de hoje e para as ilhas orientais dos Açores. Períodos de céu muito molado com boas abertas, tornando-se encoberto a partir da tarde. Períodos de chuva para a noite. Vento geralmente fraco, 5 a 10 km/h. Mar encrespado, ondas do quadrante norte de 1 a 2 metros, aumentando para 2 a 3 metros. Está assim concluído este espaço noticioso. Desejo-lhe uma ótima tarde.
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1: 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Em mês de aniversário, damos os parabéns. E como sempre, temos connosco a Lisete Cabral. Olá, Lisete.
2: Olá, Lucélia. Tudo bem?
1: Tudo bem. Bem-vinda, uma vez mais.
2: Obrigada.
1: E neste mês de setembro, quem é o aniversariante?
2: Então, quem é o aniversariante? Eu acho que as pessoas devem conhecê-lo, que ele é muito bom. Eu gosto muito desse escritor. Então, chama-se Walter Ugemein. Então, vou começar por uma, como sempre, não é? Mesmo uma resenha bibliográfica, porque ele tinha muito, muito mais para dizer. Então, Walter Ugemein é o pseudónimo de Walter Hugo Lemos. Nasceu a 25 de setembro de 1971, faz 55 anos de idade. Nasceu numa cidade de Angola, outrora chamada Henrique de Carvalho. Atualmente dá o nome de Saurimo. O escritor passou a infância em Passos de Ferreira e em 1980 mudou-se para a Vila do Conde. Licenciou-se em Direito e fez uma pós-graduação em Literatura Portuguesa Moderna e Contemporânea na Faculdade de Letras da Universidade de Porto. Sente-se realizado na área das letras. Além de escritor, é editor, artista plástico, apresentador de televisão e cantor. Em 1999, foi cofundador da Quasi Edições, na qual publicou obras de diversos autores, entre os quais António Boto, Mário Soares, Caetano Veloso, Adriana Calcanhoto, Manuel de Barros, António Ramos Rosa, entre outros. Co-dirigiu a revista Apiadeiro, de 2001 a 2004, e em 2006 fundou a editora Objeto Cardíaco. Com a escrita, Walter Ugemein ganhou vários prémios. Destaca-se o Prémio Literário José Saramago, com o romance O Remorso de Baltasar Serapião, em 2007, considerado pelo próprio Saramago como um verdadeiro marmoto literário. E, com as palavras dele, por vezes tive a sensação de assistir a um novo parto da língua portuguesa. Além da escrita, Walter Ugemein dedica-se também à pintura, ao desenho e à música. Em relação à pintura, já expôs os seus trabalhos em Vila Nova de Gaia, numa exposição individual no ano de 2020. Com música, estreou-se no grupo musical Governo, como vocalista, em janeiro de 2008, no Teatro do Campo Alegre, no Porto. Desde finais de 2012, apresenta um programa de entrevistas no Porto Canal. Escreve artigos para os jornais Público e Jornal de Letras. Em 2012, foi agraciado com o Prémio Portugal Telecom pelo romance A Máquina de Fazer Espanhóis. E no ano de 2015, com A Desumanização, livro que se passa nos fiordes islandeses. Foi indicado como finalista do Oceanos, Prémio de Literatura em Língua Portuguesa. Walter Ugemein foi merecedor de outros prémios literários, como é o caso do Prémio Alma da Garrete, Pena de Camilo Castelo Branco, Grande Prémio APE. Os quatro primeiros romances do escritor são conhecidos como a Tetralogia das Minúsculas, escritos integralmente sem letras maiúsculas, incluindo o nome do autor. Pretendiam chamar a atenção para a natureza oral dos textos e a recordação da literatura à liberdade primeira de pensamento. As minúsculas aludem também a uma utopia de igualdade, uma certa democracia que equiparava as palavras na sua grafia para deixar ao leitor definir o que se devia ou não ser acentuado. Walter Ugemein é um dos mais destacados autores portugueses da atualidade. A sua obra está traduzida em variadíssimas línguas, merecendo um prestigioso acolhimento em muitos países. Este ano, editou mais uma obra intitulada O Século dos Imbecis. E assim termina a resenha biográfica do Walter Ugemein.
1: É isso, o Walter Ugemein faz anos hoje, dia 25, 55 anos, ainda é um escritor jovem, já com tantos prémios.
2: E... Exatamente, imensos livros que ele já escreveu, já editou.
1: Ele é o escritor do mês, este mês, na biblioteca. Vocês têm muitos livros do
2: Exatamente.
1: Walter Ugemein?
2: Temos esses aqui que nós trouxemos. Por acaso não temos nenhum de infantil, e ele por acaso escreveu uns quantos livros infantis também, mas por acaso não temos nenhum dele. Temos aqui esses. Por acaso eu estou agora a ler, porque eu vou ser sincera, eu ainda não tinha conseguido ler um dos livros dele, mas eu gosto imenso de ler os artigos que ele escreve, mesmo quando às vezes ele fala na televisão, e eu também gosto muito de ouvir. E por acaso estou lendo esse aqui, o Apocalipse dos Trabalhadores, que faz parte dessa tal trilogia que ele diz que escreve em minúsculas, uhum. para tipo uma das coisas, né? Para ser tudo
0: promover a igualdade,
2: exatamente. E por acaso está sendo interessante esse livro.
0: Estou a gostar de ler. Recomendas então a leitura de Walter Hugo Maia?
2: Recomendo, sim, senhora. Exatamente.
0: Ele, ficamos a saber, para além de escritor, é também músico. E pintor.
2: Uhum. Por acaso, pintor eu já sabia, porque, por exemplo, há livros dele que ele próprio ilustra. Então eu já sabia que ele desenhava, que ele pintava. Agora, músico não. Eu também fui ao YouTube, fui ver, e realmente ele é o vocalista de um grupo.
0: Muito bem, e é muito bom partilhar aquilo que Walter Hugo Maia tem feito por aqui. Já sabe, uhum. se quiser ir ver, tiver curiosidade em ir espreitar e conhecer mais da leitura, é ir à biblioteca.
2: Exatamente, e requisitar os livros.
0: Lisete, temos encontro marcado no próximo mês.
2: Obrigada.
0: Até lá.
2: Até lá.

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